Xangô. Salve Santo Antônio, Ogum é meu pai. Salve Santa Luzia, Ereiei, Oxum minha mãe. Salve Santa Bárbara, Eparreaiá. Salve Nossa Senhora da Conceição, Odoiá e Emanjá. Salve Nossa Senhora Santana, Salu Bananã. Salve São Lázaro, Adodô, Baluaê.